0: da defesa. Vamos lá de esquerda da defesa. O Diegão, quando sai da zaga para ir pro ataque, pois não, Beto?
1: Vai mudar o time do Maitá, o Zezinho já anota aí. Vai sair o 8, Cauã, e vai entrar o 18, Bruno.
0: Bruno, no lugar do 8.
1: Isso.
0: Cauã. Bruno, 18. Sai só. Aumenta com. Deve ser melhor, né? Tá com 18, tá com 10 a mais do que o 8 que eu tinha. Então, para reforçar o meu campo, ou então para descansar aí o Cauã, porque o time do Maitá, você percebe assim uma certa igualdade dos jogadores, não há um menor, mais ruim.
2: Fernandes.
0: Oi.
2: O Matheus não volta, viu? Kylon, 12, avisa aí pro Zé já colocar, Kylon, 12, não retorna pro segundo tempo. Aí eu perguntei aqui ao Maurício Carneiro qual o motivo da substituição do goleiro, isso porque o Matheus pediu para sair. Isso é a onda de insatisfação do Galvez. Presidente Igor Oliveira conversou demoradamente com o Maurício aqui fora do vestiário, desde quando deu o intervalo, somente agora que ele voltou, ele estava na arquibancada, somente agora que ele está retornando, ninguém sabe o que foi tratado.
0: Certamente que tem que ganhar, né, Paulo Alberto? Que é um negócio desse, tudo dentro de uma chaleira, dentro de uma charanga, não aconteceu um samba como deve acontecer. Então, o que é isso? O que é que está acontecendo? É, qual o problema? Então, o Maurício não é muito de dar bronca no campo, mas está ali, gesticulando com os jogadores e tentando fazer com que o Galvez entre no jogo, porque até agora o Maitá era para estar vencendo de mais de um. Está vencendo só por um, pelo menos dois para lá, que o Maitá criou, teve volume, teve chance, dado a mediocridade da defesa do time do Galvez, que realmente, repito, não veio para disputar a partida, e sim.
2: Oi. Mais uma modificação. David, 6, não volta. Quem vem é o Ângelo, com a 2. E com isso, o Pássaro vai virar a ala esquerda, viu? O Ângelo fica aqui do lado direito. E o Pássaro vai lá pro outro lado. O Passarinho, o David não volta. Segundo ele, foi o cartão. Ele tomou o cartão amarelo, né?
0: É. E o professor disse que ia perguntar quem queria voltar pro segundo tempo, né? Vem com duas mudanças. Vai começar o segundo tempo. Esperamos que o Galvez venha pro jogo. Porque por enquanto ele perde por 1-0 para o Maitá. E assunto pra voz vibrante dele.
3: Zezinho Melo.
4: De volta. Tá no microfone, campeão de audiência do rádio acriano. A bala agora pertence ao Galvez. Daniego que tá com a bola nos pés. Aí, alteração no Galvez, alteração no Maitá. Vai autorizar o ato da partida, o início do segundo tempo, às 19h05 no Acre. Olhou para um lado, olhou para o outro. Matheus saiu no gol aí do Galvez. Entrou o Kylon. Autoriza o árbitro. A bola rola e a rede pública de comunicação não enrola. Já está jogando Eduardo. Eduardo domina, já jogou, deixou. Procurava por aqui. O 10, que era Leozinho, e o Ângelo, ela vai saindo pela lateral. Já fez a cobrança, LC. LC já jogou, deixou ali para Liedson. Da bola volta, fica dominada com Marco Júnior. Marco Júnior para Leozinho. Leozinho tocou para Eduardo. Eduardo para Ângelo. Ângelo jogou cruzado. Luquinha chegou. Dominou, recuou para Giovanni. Pra quem todo mundo ficou parado olhando? A bola sobrou, ficou com a LC, recebeu a falta do Giovanni, mas vai descendo bem ali, banana domina, vem Leozinho, rouba ali o couro, jogou recuado, deixando para Dudu, Dudu dominou para Marco Júnior joga lá pelo lado esquerdo, vai ficar dominada agora com o jogador que é Passarinho, lá vai ele jogando.
5: jogando pelo lado esquerdo, Paulo Roberto já informou, ele já deixou, já trabalhou, tocou para Marco Júnior, lá vai Giovani, invade para Daniel, Daniel tá fora do jogo, faz tempo, a bala sobre a pauta, Alberto.
1: O Deuarte demorou, né? O Ângelo tomou a bola do Biro ali, do Banana, melhor dizendo, e já ia sair jogando, o Arthur demorou a apitar.
5: É pauta para o Maitá. Quem vai fazer a cobrança é LC, camisa 25. Ele já jogou ali pelo meio. Já vai ficar dominada através aqui do Bruno. Já perdeu. Leozinho suspendeu para ninguém. A bola sobra, fica com Marquinhos, Alberto.
1: É, ficou fácil. Marquinhos disse: é minha, olha o que ele fez.
5: Ele jogou mal, ficou com Eduardo dominou, já trabalhou para Luquinha para o Leozinho, ela bate na sua canela, fica dominada lá com Bruno já jogou pelo lado direito, lá vai descendo bem Bira domina a frente dele, tem ali o jogador que é Passarinho, ele jogou recuado, trabalhando pela sua intermediária para Bruno já deixa, já trabalha, já domina para Natan devolveu, voltou para Natan tocou no fogo, vem Eduardo, rouba ali o couro, jogou para curar para Luquinha, vem Natan recuando para Marquinho, coloca o pé direito na bola, jogando lá procurando o campo defensivo, mas a bola voltou, vai ficar dominada com Natan, com ele vai ali o Luquinha, melhor para Natan já deixa intrigando ali pela sua intermediária para Bruno já dominou, já deixou para Bira já toca ali pelo meio para Bruno, já tocou para Lei Edson, pode jogar pelo lado esquerdo, sobrou para Jaru, Naval Maitá, adianta demais, vem o Ângela, lá sai Paulo.
2: O Jaru agora, Zé, perdeu a passada, a jogada foi bem armada ali pelo LC, e aí o Jaru perdeu numa jogada pro Ângelo, né? Ficou indeciso, se dominava, se cruzava e não fez nada, e a bola saiu no fundo, segue 1-0 o Maitá.
5: 1-0 para o Maitá com gol de Gustavo. Chamou, falou.
1: Terminado os jogos do Brasileiro, Atlético Mineiro 3, Mirassol 1, Internacional 4, Vasco 1, Fluminense 2, São Paulo 1. Começou agora Palmeiras e Cruzeiro.
5: Já está jogando aqui o Galvez deixou para o Diego para Leozinho olhou para um lado, olhou para o outro sem opção de jogada, agora sim trabalhou, picou, dominada ali com o Giovani para Léo para Giovani para Passarinho por baixo, vai o jogador do Maitá, ficou caído, ficou sentindo, agora vai ali, é tiro de meta, Alberto.
1: É o Bira que foi com muita força em cima do Passarinho. Passarinho bateu asa, já saiu e o Bira tá caído ali, Jota.
5: Tá caído ali o Bira. Apto vai lá. Jogadores do Maitá também. Apto já sai de lá. Bira já se levanta. Tá tudo ok. Tá tudo legal aqui no Tonicão. 19:10 no Acre, tempo e placar do jogo. 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Tá lá.
6: O Maitá.
5: Tem um, Gustavo.
6: Galvez.
5: Tem zero.
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5: E a pauta para o Maitá, já fez a cobrança, Bruno jogou recuado, a bola sobrou, picou para Lietzio deixou para Marquinho, dentro da sua grande área, já dominou, já trabalhou, jogou pelo lado direito, olha lá, lá vai o camisa 7, Banana domina com ele, vai Passarinho, ele vira as costas para Passarinho vem, rouba ali o couro, já sai jogando para o Galvez, jogou para frente, vem ali o Bruno, ele jogou recuado, já deixou, já trabalhou para
4: no Bira, Bira para o Natan, Natan para Bruno, Bruno para Bira. Bira jogou para Lietza, onde começa o jogo, ele tenta passar, adianta demais, vem ali o Ângelo, já jogou, deixou para Eduardo, Eduardo para Luquinha, Luquinha tá à frente dele, foi derrubado, é falta, Alberto!
8: Falta, você não vai fazer expulso.
4: Vai ser expulso, você vai receber amarelo.
1: Não, ele só puxou ali a marcação da bola ali, né? Só espuma. Não deu cartão pro Natan, não. Se ele não faz a falta, o Luquinhas vinha na cara do Marquinhos.
4: E se ele dá cartão amarelo, Natan ia expulso porque era o segundo.
0: É, já lá na Baruari, já o Cruzeiro 1-0 no Palmeiras. 11 minutos.
4: Já?
0: Já.
4: Estou perdendo. Ixi Maria, Rona em casa. É falta, falta que pertence ao Galvez. É perigo, Alberto. É,
1: tem três ali na conversando, né? Giovani, dois canhotos e um destro, né? Que é o Eduardo e o Leozinho Canhotos. E tem dali também o Giovani. Leozinho já fez gol dessa distância aí, Zé.
4: Pois é. Já foi feita a barreira do Maitá. Preocupado está o Marquinho. Para o canto direito. Os três conversam. Saiu Leozinho. É Giovani e Eduardo. Vamos ver quem vai cobrar. Lá vai Eduardo para fora, Alberto.
1: É o querer bater falta sem treinar, Zé. Dá nisso, né? Dá nisso, porque treina da bola. O Marquinhos, o Giovani saiu, o Leozinho saiu, ficou o Eduardo. Bateu totalmente pra fora.
0: E falta pra quem é de pé direito, né, Alberto? A esquerda é meio complicado, tem que dar a orelha da bola e tal.
4: Lá vai descer, Luquinha puxou, trabalhou para Eduardo, para Leozinho, pé direito. Chega, Bira, me joga ao fundo, Alberto.
1: É, ele definiu com o pé que não é bom, pé direito. E a bola vinha nas mãos do Marquinhos, mas o Bira, no meio do caminho, chegou, mandou para a linha de fundo. Escanteio que o 10, Leozinho, vai para a cobrança.
4: É Leozinho que vai cobrar a cobrança do escanteio pelo lado direito. Vai ser autorizado. Vai jogar na área. Diego tá lá. Ele jogou a bola. Passa. Vem a zaga e coloca novamente, Alberto.
1: Agora foi LC. LC que mandou novamente pra linha de fundo. Você viu como ensaio esse escanteio?
4: Novamente Leozinho. Ele vai fazer a cobrança. Suspendeu. Sai, Marquinho. Dá um tapa na bola. Ela voltou para Eduardo. Mas vem o contra-ataque com o Bruno. Ah, a bola passa. Tocou no Dudu e vai saindo pela lateral. Se essa bola passa para o Bira, ele ia na cara.

0: Eduardo, Eduardo para Passarinho, Passarinho, Eduardo, na Bahia, ele roubou o couro bem ali, o Bruno já deixa, deixou para LC, LC para jogador que é, o Bira trabalhou, deixou camisa 10 ali, Lamar, já domina, já deixa, ficou para Lietzson, Lietzson domina, já joga, ficou para a Banana, adianta demais, levou, descobriu, a bola voltou, Lietzson pegou, segurou, soltou, corre, segurar o goleiro, Paulo.
1: Rapaz, pedindo pra ele, toda hora, toca aqui, até que o Lamar ajeitou, ele arrumou e soltou a pancada de pé esquerdo. A primeira defesa do Carlos segue 1 a 0, o Maitá em cima do Galvez.
0: E lá vai o Luquinha, Luquinha domina, passou na primeira, passa na segunda, deixou para Leozinho, Leozinho puxou para a perna, canhota, chuta.
2: Ô, oh, Albert.
3: É, ele servido ali na frente da área, a bola deu o kick, ele tentou levar. Quando descobriu, ele chutou, mas chutou torto, longe, longe da meta do Marquinhos. 1 a 0, Maitá.
4: Bom, se antes era o cansaço das viagens, é o que agora, hein? Ei, Paulo Roberto, é o que agora?
0: É isso aí. É o Dudu, remesso manual. Deixando entregando agora para Diego. Diego quem domina. Giovanni pede, ele toca curtinho e deixou para Giovanni. 1 a 0 para o Maitá em cima do Galvez. Amanhã.

0: entrar no Imperador daqui a pouco. A bola foi jogada para Luquinha, Luquinha deixou, tocou pelo lado, ficou para Eduardo, Eduardo domina, domina bem Eduardo, jogou recuado em Trigueira para Passarinho, Passarinho mais embaixo para Giovanni, Giovanni tocou, trabalhou para Marco Júnior, para Giovanni, penalti! O árbitro aponta para a marca penal aos 11 minutos da etapa final. Roberto
1: Bruno foi quem chegou em cima do Giovanni, fazendo a falta e o pênalti. Quando o Luquinhas está ali preparado para a cobrança, vai ter substituição aí no Galvez.
2: Vai lá o 19, Matheus Negro, sai o Eduardo, 99. Tá saindo o Leozinho também. O Matheus Negro tá entrando. O Eduardo, inclusive, já tá indo embora. Tá indo embora o Leozinho com a 10. E tá vindo o Iaguinho 97. São duas modificações, meio. E o homem de beirada aqui, no caso, o Iaguinho, que também joga por dentro.
0: É, duas alterações no Galvez. Entra Matheus Negro, sai Eduardo. Entra Iaguinho, sai Leozinho. E é o Luquinha que vai fazer a cobrança do pênalti. Para o Imperador, pode chegar o empate aqui no Tonicão. Já estamos com 13 minutos passados, segundo tempo. É Luquinha, é Marquinho, é Marquinho, é Luquinha. Expectativa formada no ouvinte da rede pública de comunicação. Luquinha 11, toma posição para fazer a cobrança do pênalti. A bola está na marca penal. Luquinha em cima da risca da grande área, foi autorizado. Lá vai ele, gol!

0: vem Luquinha cobrando do pênalti aos 14 minutos passado segundo tempo. A bola passou por debaixo do corpo de Marquinho e foi morrer no fundo da rede. Agora aqui no Tony Canta,
1: o Maitá,
0: Galvez também, Alberto,
2: na cobrança de pênalti, Luquinhas correu, deu uma paradinha, olhou pro goleiro, bateu no canto esquerdo embaixo. O Marquinhos se cai reto, Zé. Ele poderia até defender, mas ele fez a parábola, caiu subindo para depois cair, e aí a bola passou embaixo dele. Gol do empate, 1-1.
0: E lá vai descendo o Galvez, é Daniego, mas bem, ele se faz o corte. Olha lá o contra-ataque com Banana. Banana lá vai, pode tocar para ali. Invadiu, passou, dominou, caiu. O ato disse que não houve nada, Paulo.
3: Rapaz, o grito do Banana, véio. Ele bateu no Diego, ele pode ter se machucado mesmo, porque o Diego ficou em pé. Aí, mano, ele bateu, o Banana bateu, já caiu os gritos, mas não houve nada. Lá vai o Imperador.
0: Lá vai o Imperador, que Iaguinho, Iaguinho para o meio, pé direito.

do Imperador é Matheus Negro aos 16 da etapa final, vira aqui no Toricanta.

0: da entrada da área foi Matheus Nego. Olhou a colocação do Marquinhos e bateu. Gol frangaço, frangaço do goleiro do Maitá. Vira, vira, Galvez. 2-1. Agora Matheus Nego.
1: Raimundo, Raimundo.
2: Agora tá dando a lógica, né? Mas escorregou o goleiro, acho que escorregou, não sei. Eu sei que realmente ele falhou no gol. O Matheus Neto pegou bem bacana. O Galvez agora animou-se. Agora é só começar a contagem.
1: E vai ter mais. Lá vai o passarinho pra fora, Alberto.
0: Passarinho fez a tabela ali com o Matheus Negro, recebeu na frente, mas chutou de esquerda, longe da meta do Marquinhos. E o Fernando não informou o gol do Palmeiras por quê? Tá bom, hein, Fernandes?
2: Pois é, eu vi agora, Alberto, que eu tô ligado no jogo, que tá muito quente, o Galvez virando misteriosamente o jogo.
1: Tá certo. É isso aí. Vamos aí, lá vai, mas vem Marcelo, despacha de qualquer maneira. A bola vai sobrar, vai ficar para Giovanni. Giovanni domina, dominou bem, já tocou para Luquinha. Luquinha deixou ali para Ângelo. Ângelo domina para Matheus Negro, lá vai ele, já vai dominando. Ele tocou para Luquinha pelo lado direito, cruzou. Vem o zagueiro Natan, faz o corte. A bola pica, dominada com LC, deixou para a Banana. Apareceu bem ali o Ângelo, coloca a bola para o lateral. Oi!
3: Olha só, chegou aqui o bordeirão do jogo. Viu?
1: Ah.
3: 27 pagantes, 50 caronas, R$310. R$310 porque 4 compraram inteira, né? Deu R$80. Meia, 23, deu 10, deu R$230. É, 23 pessoas, né? Compraram meia entrada R$10. E aí deu R$230. Total 300, R$310 para 77 no geral de espectadores. Só que não vem todo mundo, não, viu?
1: É, tô vendo isso aí, viu?
3: É porque é dado os ingressos, né? Aí vem quem quer.
1: Claro, é evidente.
3: O bordeiro e foi dado 50 caronas.
1: Claro. E lá vai descendo ali o Galvez. Nego jogou para Daniego, em vez de devolver, preferiu jogar para o Ângelo, cruzou, cabeça na bola do Marcelo, cumprimentou por ali o Edson, a bola sobra, pica com Banana domina, jogou ali para Bruno, a bola volta, pica com Dudu jogou recuado, ali quase que ele demora.
3: O Lietz solta o freio de mão, ele chega nessa bola, viu? Olha aí, o Lietz. Ah, já riou, já saiu ali. E aí o Carlos também ficou assim, a gente percebeu que o Carlos ficou meio balançado. Vou ou não? Vou ou não? E aí o Lietz está caído ali na saída da bola, tá fora do campo. Câimbras também, câimbras.
1: É, tem o 16 e 17 numa etapa para entrar aí. Vamos ver quem que vai sair. Eu acho que Lietz está lá.
0: É o 16, hein, Zé?
1: Hã? O 16.
0: 16 é o Daniel. É o Daniel. Vai sair.
1: Sai o Lietz.
0: Lietz só, com a 5. Então entra o 16, sai Lietz com a 5.
1: É verdade. Vamos ver quem que vai sair para entrar o 17. O 11
0: é o Jaru e entra o Francisco Alves.
1: É.
2: O Alves.
1: É o Alves. Andy Alves.
2: É. E o Francisco é complicado.
1: Rapaz. Nome de jogador. Eu vou te dizer, meu. Aí, entrou o Francisco, que é o Alves, vai ficar com o Alves mesmo. Certo. E sai o Jaru 11. 19:26 no Acre. Tempo e placar do jogo. Vinte e um minutos passados, segundo tempo.

0: No pediu bola, Matheus Negro, tem também ali pelo meio, e aí o Daniego, Daniego recuou para Marcos Júnior, Giovani, Giovani jogou, passou pelo Tiaguinho, vai ficar ali com Lamar, se enrola ali, lá vai. O árbitro diz que não houve nada, Alberto.
1: Chico, é o Chico Alves, é, que é chamado também de 08, viu? O Chico Alves é chamado de 08, o Marquinhos me falou aqui.
0: Tá certo, é o 08. Você vai de Alves ou vai 08?
2: Ficou bonito, 08, ficou bonito. 08.
1: Sabe por que o 08? Sabe por que o 08? Porque ele é nascido em 2008.
2: Pois é, e o Maitá tomou aí o seu gol de números 161.
0: Ah, olha lá, descendo, banana. Lá vai, Coelho, vem Dudu. Ele tenta passar. Vem, bem ali, o Ângelo rouba ali o couro. Ele já tocou, deixou para Dudu. Vem o Daniego. Vai o LC. Derrubou camisa 19 ali, o Matheus Negro. É falta, já fez a cobrança. Mas tem um jogador do Maitá sentado aí sentindo, Paulo.
3: É, tá caído aqui numa jogada, né? O time do Maitá, Zé, já tá no limite do limite. Não dá pra ver, acho que é o Banana.
0: É o Banana.
3: Aqui, exatamente. Agora deitou, né? E eu acho que não volta mais. Rolou, vai pra fora do campo. Tava bem pertinho da linda, né? Aí já vai pra ficar lá fora. O Chumbinho já sentou lá, o Heriano Santos, agora levantou. E ele vai fazer lá a sua modificação, segue 2-1 pro Galvez.
0: Pois é, e o Arthur pediu pra ele sair. E ele saiu. Olha lá o Bira, foi ali para a cabeçada. Ele já tocou, já deixou, deixou para Bruno. Bruno lançando lá pelo lado direito. O Maitá procurando se organizar, atrapalha-se com a bola. Lá vai, dominou, trabalhou, recuou, ficando dominado aqui com Bira. Bira já deixa trabalhando pela sua intermediária para Natan. Natan tocou pelo meio, ficou para Gustavo, dividiu a bola, vai. Jota. Mansamente saindo pela lateral, chamou, falou.
1: Saiu o Banana, vai entrar o Gabriel com a número 20. 20, Gabriel, na equipe do Maitá.
0: Gabriel, 20. No lugar do Banana, Fernandes.
2: Não é o Gabriel Façanha, né? Façanha tem um filho chamado Gabriel que joga bem. É outro Gabriel. O Maitá já fez a sua gracinha. Nem diria, né? Já fez o que tinha que assustar, assustou ou não. O certo é que já tá todo mundo cansado, jogou, até que jogou bonitinho na tarde e noite de hoje.
0: 19:30 no Acre, tempo e placar do jogo. Vinte e cinco, segundo tempo, no placar da Rede Pública de Comunicação, tá lá.
4: Galvez.
0: 2 de virada.
4: O Maitá.
0: Zé, lá vai o Galvez, Luquinha cruza. Ela passou por toda a extensão da grande área, ficou com o Iaguinho, Iaguinho domina, ele puxa, ele trabalha, ele virou as costas ali para o adversário, pode cruzar. Demorou, saiu com bola e tudo pela linha de fundo, Alberto.
1: Luquinha levanta a cabeça, Zé, na primeira jogada, ele tinha só tocado e o Matheus Negro tinha chapado para fazer o terceiro. A bola passou lá pro outro lado, chegou no Iaguinho. Sassaricou para lá, sassaricou para cá, fez tudo, saiu com bola e tudo, e o Bira tá sentindo o joelho ali.
0: 26, segundo tempo, no placar do governo do ar, que trabalhou para cuidar das pessoas, tá lá.
4: O Maitá
0: tem um.
4: Galvez
0: tem dois.
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0: O nosso amigo Aldenor tá ligado com a gente. 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Já tá jogando Marcelo, já perdeu para Marcos Júnior. Marcos Júnior para Nego. Nego jogou para Daniego. Se esforça para pegar a bola. Ele pegou, deixou.

Show para a Luquinha. Vem ali o jogador do Hugo Maitá, que é o camisa número 1708. A bola sai pela lateral. A bola vai estar jogando, trabalhando pela sua intermediária. Já dominou bem a equipe do Maitá, ali com Gabriel. Gabriel já jogou pela LC, tocou pelo meio, Gustavo. Gustavo para Gabriel, perdeu. A bola sobra, fica dominada com Ângelo, Ângelo para Luquinha. Luquinha.

0: Matheus Nego invadiu, olhou para um lado, olhou para o outro, ele deixa entregando para Ângelo, Ângelo para Danigo, Danigo para Matheus Nego prendeu, recuou, deixou para Marcos Júnior, Marcos Júnior para Iaguinho, Iaguinho já deixou para Giovanni, Giovanni domina para Passarinho, lá pelo lado esquerdo devolveu, recuou para Giovanni, Giovanni tocando a bola para Iaguinho, Iaguinho jogou embaixo para Diego, Diego já tocou Marcos Júnior, procura organizar as jogadas, vai entrar o 23 no Galvez e o 19 no Maitá, já está jogando Giovanni, Giovanni para Marcos Júnior, Marcos Júnior para Giovanni, Giovanni para Danigo, Danigo tocou, pensou que o Giovanni ia, ele não foi, ficou com o Natan, jogou mal, a bola voltou com o Iaguinho, Iaguinho, Giovanni, Giovanni jogou, tocou mal na bola, ficou com o Natan, lá vai o zagueirão, olhou para um lado, olhou para o outro, chutou, a bola bateu aqui no Natan, Alberto.
1: É, Zé, a coisa tá ficando difícil, vai entrar aí o 19, que é o Vinícius, vamos só ver a placa que vai subir pelo lado do Maitá.
0: Pois é, lá vai descendo o Bira, passou... E recebeu a falta, hein, Paulo?
2: Falta, falta ali na intermediária, rodou por lá o Lamar, rodou pra cá, sofreu a falta, o Pedrinho também. Vamos lá, né? O Galvez vai mexer, tá saindo o Giovanni, tá indo embora. E tá vindo aí o 23, que é o Sandeu. Sandeu com a 23 no lugar do Giovanni 27, 2-1, Imperador.
0: É, Sandeu. Vamos ver quem sai. Sai o 2 e entra o 19.
1: Sai o Bira e entra o Vinícius.
0: Vinícius. 19 no Maitá. Raimundo Fernandes.
3: O Bira até que fez uma boa partida, né? Dentro das suas condições, limitações. Fez até uma partida interessante. Deu muito trabalho ao Galvez. O jogo está naquela de que até a defesa do Maitá. Agora quer jogar pro ataque, tá? Quer fazer cada um sua parte. Tipo assim, na pelada eu quero aparecer mais do que o outro. Então agora não tem mais esquema tático. Agora cada um por si.
0: Já tá jogando. Ali é o Vinícius que vai fazer a cobrança. Da pauta é o Bruno. O Bruno é quem vai cobrar. Vai jogar na área. Ele jogou aqui para o LC. Cruzou, passou. Cabeça na bola ali do Iaguinho. Ela fica para Matheus, já perdeu. Jogou a bola para a grande área. Vai ficar com Marco Júnior. Marco Júnior jogou, quase que ele perde. A bola volta. Ficou com o Natan. Caiu. Fica com o Ângelo. Joga mal. Fica com o LC. Mas marca a saída de bola. Aqui do LC, 19:36 no Acre, tempo e placar do jogo. Minutos passados, segundo tempo, no placar da Rede Pública de Comunicação, tá lá.
4: Galvez.
0: Tem dois.
4: O Maitá.
0: Tem um.
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0: Olha lá, Iaguinho, a bola vai saindo, Alberto.
1: Marcação dobrada em cima dele, ele ciscou para um lado e para o outro. Quando veio para a linha de fundo, saiu com bola e tudo. Tiro de meta para o Maitá, que perde de virada, 2-1.
0: 32 minutos. Será que dá o Maitá ainda menos impacto, Fernandes?
3: Não, Zé, mesmo perdendo, a gente tem que parabenizar a equipe do Maitá, que tá jogando sério, aparentemente aqui pelo lado de fora, né? A gente vê os jogadores esforçados, correndo, dividindo, buscando. Se é algo que não é plausível, mas pelo menos de cima, vê o time bem aplicado e vendendo caro a derrota pro Galvez.
0: É, com essa vitória do Galvez, Independência tem que ganhar amanhã, Paulo.
2: É, neste momento, no centro da cidade, acontece mais uma edição da Corrida Pedestre Tiradentes, 110 anos da gloriosa Polícia Militar do Estado do Acre, como parte da programação, já que o mês de maio é o mês do aniversário da PM.
0: Pois é, parabéns aí à Polícia Militar, um trabalho excelente em prol da comunidade. Lá vai Luquinha Roberto!
1: Pênalti do Marcelo em cima do Luquinhas, e o Marquinhos chutou a bola na placa que tá aqui atrás, que ficou o buraco. Ficou o buraco aqui na placa que tem aqui atrás. O Marcelo chegou no Luquinhas, que imprimiu velocidade, ainda foi avisado, sem falta, mas ele acertou o jogador Luquinhas, e é ele mesmo que vai para a cobrança da falta, que será a cobrança do pênalti.
0: 33 minutos, aconteceu o pênalti. Marcelo chegou e o Luquinhas já ia para a linha de fundo. Se ele para na frente dele, mas ele chegou raspando. E é o próprio Luquinhas que vai cobrar o pênalti. O Marquinhos está lá no centro do gol. Próprio Luquinhas quem vai cobrar. É mais um pênalti no jogo. A favor do Galvez, fica complicado para o Independência. É Luquinha, é Marquinho, Marquinho, Luquinha. Obrigado você de Feijó, Tarauacá, Jordão, todo mundo ligado aqui na Rede Pública de Comunicação. Luquinha, fica em cima da risca da grande área. Marquinho no centro do gol. Vai autorizar o ato da partida, autorizou, lá vai Luquinha, fogo!

0: Luquinhas cobrando o pênalti. Marquinho no direito, bola no esquerdo aos 35. 35 minutos passado o segundo tempo. Agora aqui no Tony Canta.
1: Galvez.
0: Um, dois, três.
1: O Maitá.
0: O Alberto.
2: Ele bateu, Zé, com tranquilidade agora. Ele bateu no canto esquerdo do Marquinhos, que foi pro canto direito. A bola veio morrer aqui no cantinho, ampliando o placar. Luquinhas, um, dois, Matheus Diego, três. Três para o Galvez de virada, um para o Maitá.
0: Lá vai o LC, invadiu, passou, vai cruzar, jogou para o Marquinhos. Para o Gustavo, deixa pé direito, bateu no zagueiro, voltou. É Gustavo, vai ao chão e é pênalti, Paulo.
3: O Gustavo, fez a jogada, aquela jogada de... Cadê a bola? Não tá aqui. Passou aí, o Diego deixou o corpo no meio, a falta. O árbitro muito próximo na entrada da área, apontou na cal.
0: Pênalti para o Maitá aos 36. 36 minutos é pênalti para o Maitá. E o banco do Galvez fica daquele jeito.
2: E o que o Diego tá reclamando? Que daqui, eu tô na outra trave. Ele meteu as duas mãos empurrando o jogador do Maitá.
3: Ele veio por cima e por baixo, né?
0: LC. 25 toma posição para fazer a cobrança do pênalti para o Maitá. Tá lá o goleiro, que é Kylon, no centro do gol. LC.
3: Oi? LC na cobrança.
0: É ele mesmo, camisa 25. LC, é pé canhoto para ele. Kylon no centro do gol, vai autorizar o árbitro. Olhou a posição dos jogadores, ele autoriza, lá vai LC, pode diminuir para o Torão, foi autorizar.

0: LC 25 diminui para o Maitá aos 38 segundo tempo aqui no Tonicão. Tá,
1: Galvez
0: tem 3,
1: o Maitá
0: tem 2, Paulo Roberto.
2: O LC veio na partida na perna esquerda. Deu a dica que ia colocar do lado direito, o Caio não foi pra bola, não foi com segurança, porque se vai, ele faz a defesa na cobrança. A bola bateu nele e ganhou o gol do Galvez. LC diminui. Agora o Galvez 3, o Maitá tem 2.
0: Raimundo!
3: Pois é, o jogo fica interessante, né? Muitos gols, muitos pênaltis. Se o juiz tivesse dado um lá pro, no banana, né, Zé? Em vez de dar o amarelo, e começou a descobrir pênalti agora. Mas foi aqui.
0: Ah, no final.
3: É, mas tá bom. O jogo tá interessante.
0: E amanhã, Independência Araguaína, 16h, lá na Arena da Floresta.
2: Oi. O que você perguntou do Independência na hora da penalidade aí?
0: Fica mais difícil aí para o Independência. Como é que vai ficar a situação, Paulo?
2: É, passa a pressão para o Independência, que tem obrigação de vencer amanhã para decidir essa vaga no jogo contra o Galvez no próximo fim de semana. Porque o Maitá hoje, do jeito que está, não está fazendo frente a ninguém. Daqui uns dias vai estar perdendo aí 12 jogadores. E aí, meu amigo, Independência com o Maitá, consequentemente, deve Independência vencer o confronto. Então, o que é que tem que acontecer? Independência vencer amanhã e no próximo fim de semana, ou no domingo, melhor dizendo, no jogo com o Galvez, aí vamos ver quem vai ter possibilidade de avançar.
0: Olha lá, o Luquinha invadiu, cruzou pra quem? Olha, a bola vai sobrar, ficar ali para Iaguinho. Iaguinho domina, vem ali o jogador, houve falta. Agora, Independência, o menos empatar, a situação fica meio complicada, hein, Paulo?
2: Não, empate. Pra quem quer classificar, tem que vencer, Zé. Nada de derrota e muito menos empate. Empatou, vai continuar na mesma situação, porque aí o Galvez, caso até um empate contra o Independência, já pode estar praticamente garantido na próxima fase. Essa aqui é a 7ª rodada. Eita, que hoje está naquele preço, né?
3: Mas entrou o fundo musical aí agora.
0: Tá acontecendo esse baile aonde? A bola vai sobrar. É um baile de funk. A bola vai sobrar, vai ficar. Olha lá, a bola recuada, Marquinho. Vem, ela fica com o Natan. E tem garganta que é doente desse jeito. Até a polícia entrou. A bola vai ficar dominada com a LC. LC domina, já dominou, já trabalhou. Já
2: esconde aí que tá vindo uma sirene aí, viu?
0: Pois é. Aí da polícia. 19h47 do aqui, lá vai o Maitá. Gustavo errou! Errou o chute, Paulo!
2: Teve a chance, o Gustavo 9. Ele recebeu essa bola do Gabriel, Zé, ele errou um chute na perna esquerda, porque se acerta, eu não sei não, hein? Ia complicar a vida do Caio e do time do Galvez. Aí vem o time do Maitá, que perde por 3-2.
0: Mas errou um chute ali o Gustavo. Já estamos às 19h47 no Acre. Tempo e placar do jogo. Lá vai Matheus Negro, Marcelo à sua frente, cochilou, ela sobrou para Marquinhos aos 42 minutos, etapa final, no placar, governo do ar que trabalhou para cuidar das pessoas, tá lá.
1: Galvez!
0: 3, o Maitá 2.
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0: Já sai jogando o LC. LC já jogou, já trabalhou para Gabriel. Gabriel domina. Ele já deixa, já trabalha, picando para Lamar. Lamar jogou, pegou um toco aí do Marco Júnior. Leva vantagem, ficando com Marcelo. Marcelo para LC. LC dominou, jogando ali pelo campo defensivo da equipe do Maitá. Vamos ver quantos minutos de acréscimo. 43. 43 minutos passados, etapa final. Ele já jogou. Olha lá o Maitá, falta, ele não marcou, a bola voltou, ficou ali para Natan. Marcelo jogou mal, Daniego não fez nada, Raimundo.
3: Não avisaram para ele que tinha jogo hoje, já não, ele simplesmente aí, não jogou.
4: A intenção dele era ótima, né? Só que o chute saiu um peteleco.
0: É verdade, era cobrir o goleiro Marquinhos. A bola vai sobrar, vai ficar dominada com Marquinhos. Marquinhos domina, 44 minutos. Não vai dar crédito no ato da partida, porque o Fábio Santos está ali esperando o quarto ato para ver quantos minutos de acréscimo. Nessa jogando ali Giovani deixou para Iaguinho. Iaguinho dominou, recebeu a pauta, levou vantagem, ele marca, Alberto.
4: Marque já cobrado rápido.
0: Já cobrou o Diego, procurou o Iaguinho, a bola pica ali com o Natan. Olha o tamanho do Iaguinho pro Natan. A bola voltou, ficou, trabalhou, passarinho, e falta. Ele vai pegar a bola e vai já terminar.
4: Foi tocado por trás o passarinho ali, foi tocado por trás ali pelo Vinícius.
0: 44 minutos. Um minutinho para o tempo regulamentar de jogo. O árbitro vai lá marcar aonde vai picar os homens do Maitá na barreira. Goleiro encostado no poste direito de sua cidadela. Obrigado, motorista, pela carona, correndo parado, todo mundo ligado. É pauta, é pauta, é pauta. É o jogador, é o Nego que vai fazer a cobrança. 4 minutos. Vamos até os 49. Vai ser feita a cobrança. Vai ser jogada na área. Olha lá, autorizado, jogou. Subiu o Natan, sobrou. Entendeu, Marquinho? Quase, quase o Marco Júnior marca, Alberto.
4: Na cobrança de falta do Iaguinho, a zaga afastou. Só que na entrada da área, o Marco Júnior dominou e já bateu de bate pronto. E boa defesa do Marquinhos de manchete. Igual um jogador de vôlei, Jota.
0: 19 horas e 51 minutos no Acre. Tempo e placar do jogo. Olha o Daniel.

0: jogada na área. Danilo tocou de cabeça. A bola bateu no Diego. Sobrou para Danilo. Pé canhoto embaixo. Faz o quarto gol aos 46. 46 minutos da etapa final. No Tonicão tá.
1: Galvez.
0: Tem quatro.
1: O Maitá.
0: Tem dois, Alberto.
2: No, na cobrança de arremesso manual aqui pelo Ângelo. A bola foi lá pra dentro da área. O Danilo disputou, não. Ele virou de costas. A bola sobrou ali. O Diego disputou a bola e deu um toque pro Danilo, que estava de costas e virou pro gol. No cantinho direito do goleiro Marquinhos, fazendo 4 para o Imperador, 2 para o time do Maitá. E agora o Bira desabou, hein? Cãibra na panturrilha esquerda.
0: É o LC. LC, porque o Bira já saiu.
2: Exatamente, é porque eu olhei só a cabecinha ali, platinado, né? Mas é o LC mesmo, 25.
0: Aí, cãibra. Aí, Raimundo. Empurrando, igual empurrando o carro de mão.
3: Empurrando um frango. Cada coisa. Na verdade, é um belo jogo. Imaginou que fosse um jogo feio, assim, jogo. Mas um jogo bom, bem conclusivo, né? Porque na verdade o Galvez, depois do segundo tempo, primeiro tempo muito ruim, segundo tempo achou o gol, depois duas penalidades marcadas pela Vossa Excelência lá de Brasília. Então tá no placar 4-2.
0: Já sai jogando. O LC tá fora.
4: O Galvez é. Volta a campo sábado aqui, 23, às 18 horas, para jogar contra o Guaporé pela 8ª rodada do Campeonato Brasileiro da Série D.
0: É outra pedreira, Raimundo. Guaporé que está praticamente já classificado. Olha lá o Gustavo! Falta, o árbitro disse que não houve nada. A bola voltou, ficou, dominou, pé canhoto, espalma o goleiro, Paulo!
4: Segunda defesa dele no jogo do Kylon, o LC, né? Teve falta dupla ali, o árbitro não deu.
3: Pois é.
4: E aí o LC pegou lá de fora da área e aí mandou ver. Ela ia lá em cima, descaindo no ângulo direito. Foi lá o goleirão Kylon, tapinha, fundo, escanteio. Vem lá, mas na cobrança.
0: Já fez a cobrança, 49. 49, vai já terminar o jogo. Jogou, a bola bateu no jogador do Galvez, tocou, tá todo mundo impedido, Paulo.
4: Impedimento triplo, Zé. Tinha o pinte por lá, o Gabriel. Vou falar nos números aqui. O Natan, o árbitro vai pedir a bola, né? Finalizou. Tá bom por hoje. 4-2, o Galvez vence. Chega a 10 pontos nessa fase de classificação, subida boa na tabela, e aquilo que foi comentado, vai jogar toda a responsa amanhã pro Independência diante. Ô Dudu, chega aqui, por favor, velho. Quer não hoje? Beleza, Dudu tá saindo rápido aqui. Olha o Matheus Negro, tá saindo aqui. Chega aqui, Negro. O Negro vai falar conosco aqui. Ô Negro, fala desse resultado, um 4-2 de virada. Você entra, faz seu primeiro gol com a camisa do Galvez.
5: Sim, jogo difícil, né? Eu sabia que apesar da situação do Maitá, ia ser um jogo difícil. Mas o que importa é a gente estar brigando ainda aí pela classificação. E vamos jogar os outros jogos aí, entrar mais ligado para não passar o que a gente passou hoje e, consequentemente, conseguir a classificação.
4: Resultado bom para você, né?
5: Sim, a gente sabe que esses duelos, assim, a gente é importante pontuar. Porque vai ser o jogo que vocês vão definir a nossa classificação. O próximo jogo é um jogo muito importante. É um confronto direto, praticamente, né? E eu espero que a gente saia vitorioso.
4: Obrigado, Nego. Vai lá, Alberto.
2: Eu tô aqui com o olha, tá tendo alguma treta ali. É hoje. Ô, Gustavo, você fez o primeiro gol, sofreu o pênalti, mas o Maitá ainda não conhece essa vitória, né?
6: É, a gente começou muito bem. A gente podia ter ganhado já no primeiro tempo, erramos muito gol. Agora nós perdemos o jogo, não era pra ter tomado esses gols. Vamos tentar ganhar pelo menos um jogo pra não ficar a Série D inteira sem pontuar. E agradecer a Deus pelo gol, pelo pênalti sofrido, e vamos pro Márcio.
7: E agora é sempre uma disputa, né? Vocês que são praticamente do mesmo time.
6: É, a gente é tudo amigo, na verdade, mas na hora do jogo não tem essa, né? Ali é todo mundo correndo pela sua família. E a gente correu pela nossa, e ele correu pela deles, e acontece, do futebol, confusão, e agora nós vai voltar pra lá e é todo mundo amigo de novo.
7: Tá certo, tá aí o Gustavo, garoto Gustavo, Paulo.
4: Aguardando aqui o Luquinhas, que fez mais 2 gols hoje no confronto. Eu espero que a noite seja calma, né? Ô, Luquinhas, chega aqui. Você gosta, né, rapaz? Acostumou Série D, mais 2 aí hoje e uma vitória importante de virada depois de um primeiro tempo que é para ser riscado.
8: Graças a Deus, é continuar marcando e ajudando igual vez, é para isso que eu fui contratado. E agora é descansar, é nítido o cansaço na nossa equipe e começar a pensar no Independência, que é um jogo crucial para a gente que pensa em classificação.
4: Obrigado, Lucas. Vai lá, ficou aqui, atendeu a equipe, Alberto.
7: É, por aqui o time do Maitá já desceu, né? O time do Maitá já foi, Paulo. Se tiver alguém aí do Galvez, pode ir. Tá indo uma parada aqui.
4: Aguardar o Maurício, que tá aqui prestando entrevista, falando do jogo. Pra ele fazer um balanço, saber como é que vai ser essa semana. E o tamanho, né, da encrenca que eles passaram pro Independência neste domingo no jogo contra a Araguaína, né? Lógico que o Galvez vai torcer que o Independência não faça o dever de casa, não vença o time visitante, que é para o Galvez ter uma certa comodidade no clássico do dia 24 na Arena, às 16 horas, contra o Tricolor. No primeiro turno, esse jogo foi 2-1 para o Galvez, jogado aqui no Tonicão. Aguardando aqui o Maurício, saber se a reapresentação já acontece na segunda-feira, porque, pelo jeito, domingo vai ser uma escalada de folga. Ô Maurício, depois de um primeiro tempo, um segundo tempo de muita conversa, vestiário, o time mudou a postura na etapa final?
9: Não. Parece mentira, mas internamente é uma rivalidade muito grande, né? Acho que a gente, às vezes, quer ajudar, né? Quem chega, a garotada mais nova, e aí a gente passou o primeiro tempo pegando pro rato, escutando coisa que não devia depois do jogo aí. Mas a gente sabia que e hoje o resultado ele importa mais do que a performance. Claro que o resultado, a performance ruim desgasta, né? Principalmente internamente. A gente jogou muitos jogos esse ano. Acho que quem está desde o começo já está muito estressado, mas isso não é desculpa. A gente veio hoje precisando ganhar, a gente sabia da rivalidade, a gente sabia que internamente esse jogo seria um dos mais difíceis para a gente. E graças a Deus a gente conseguiu sair daqui com os 3 pontos, que é o que vale, né? Acho que mais uma vez a gente vai ter que entrar no vestiário, apagar tudo que foi feito dentro de campo e jogar mais uma final contra o Independência, que é uma equipe que se reorganizou, uma equipe que reforçou, e a gente tem que se fechar mais uma vez, se fortalecer mais uma vez para jogar essa final. É a final do campeonato, né? Acho que a gente jogou todas essas e não conseguiu os nossos sucessos. Acho que essa contra o Independência a gente tem que vir com a faca, né, para matar e não morrer.
4: Ô Maurício, como é que vai ser essa semana de preparação? Você já volta na segunda, possibilidade de voltar no domingo, nem pensar, somente na segunda, treinamento só à tarde, ou talvez vai chegar a trabalhar em 2 períodos?
9: Cara, acredito que só segunda, né? A gente veio numa batida muito forte, entre mortos e feridos, eu sempre falo assim, a gente conseguiu se safar, o Jô teve um problema muscular, acho que desde o primeiro dia que ele chegou lá no Galvez, ele já não tava 100%. Parabenizar, os meninos são homens, são cabo macho, a gente se estressa, a gente briga entre si, mas no final fica tudo bem, mas acredito que representa essa segunda-feira e acho que a gente vai ter que tratar essa semana aí como a melhor semana das nossas vidas, digo, de trabalhar, de ser profissional, de se respeitar e vir buscar a vitória contra a Independência.
4: Obrigado ao Maurício Carneiro, vitória de virada 4-2, vitória que o Galvez vai a 10 pontos nessa fase de classificação do grupo A2 do Campeonato Brasileiro. E hoje, nenhum time do Acre ainda venceu um time desse grupo, né? Nós temos o Porto Velho, o time do Guaporé e Araguaína. Quem sabe o Independência neste domingo possa quebrar essa sequência e vencer um visitante no Brasileiro da Série D.
7: Porque sábado que vem pode preparar a garganta, Zezinho Melo, durante a semana, que é o Maitá, e Guaporé, aqui, 18 horas.
4: Por aqui, finalizado, o Imperador, como já disse o Maurício, só começa a pensar no Tricolor na segunda-feira.
7: Um abraço, depois de virada de Imperador 4, Maitá 2, boa noite, que vem aí os comentários de R. Fernandes.
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3: Bem, amigos, uma partida que parecia aquela partida feia, tudo entregado, tudo fácil, acabou criando um certo constrangimento para o Imperador, que virou o primeiro tempo perdendo por 1-0, o segundo tempo teve que se virar, e através de duas penalidades marcadas pelo árbitro Candango, lá de Brasília, o Luquinha fez 2 gols, Matheus Negro fez 1, Daniego mais 1, e o Gustavo e o LC marcaram para a equipe do Humaitá. Final, Humaitá 2, Galvez 4, é o que temos para hoje. Amanhã vamos ter mais um choque, amanhã é jogada de Acre contra nada mais que um dos líderes da chave, né? Lá no estádio Arena da Floresta, você é nosso convidado. Nossa equipe está presente para levar as emoções de mais esse jogo lá pela Série D do Campeonato Brasileiro. Aqui, em nome de Francinildo Pereira, Chico Quinari, Alberto Casa, Paulo Roberto, Azil Melo, em nome de todos, um feliz retorno, que Deus abençoe a família de cada um, e voltamos em paz, cuidado. Amanhã teremos mais um choque, Araguaína e Independência Araguaína. Zé Wellito, retorne com calma. Boa noite, Acre, boa noite, Brasil.
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1: 20 horas e 7 minutos.
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1: Boa noite. 20 horas
2: e 10 minutos.
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1: Olha só que especial, tô chegando aqui pelas ondas da Aldeia FM para trazer mais uma edição especial do nosso Aldeia Classic, hein? Você já sabe, toda sexta-feira você tem um encontro marcado junto com a gente e a reprise desse programa num sabadão especial, né? Você curte durante a noite, das 19 às 21 horas. Esse programa em grande estilo, hein? 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Pra você que ama boa música, não é diferente não. Então eu te peço aí a tua companhia. Durante 120 minutos nós vamos estar junto aí pra trazer pra vocês esse programa especial, um programa e uma edição feita especialmente pra você que ama boa música. Como eu já falei por aqui, Mr. DJ Zianney, muito prazer em ter você em nossa companhia. 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
1: Boa noite. 21:33.
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1: Olha só que especial, tô chegando aqui pelas ondas da Aldeia FM para trazer mais uma edição especial do nosso Aldeia Classic, hein? 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Pra você que ama boa música, não é diferente não. Então eu te peço aí a tua companhia. Durante 120 minutos nós vamos estar junto aí pra trazer pra vocês esse programa especial. Um programa e uma edição feita especialmente pra você que ama boa música. Como eu já falei por aqui, Mr. DJ Zianney, muito prazer em ter você em nossa companhia. Eu sei que tá no seu carro, tá em casa, tá feliz, tá especial conectado com a gente. 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Então aumenta o volume do teu rádio, porque a gente vem chegando agora trazendo esse super clássico pra vocês, Bola Bush e a música Sweet Dreams. 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
1: Na sequência especial do seu programa Aldeia Classic aqui pela Aldeia FM, já estamos aí com 34 minutinhos de muita música bacana. Esse sucesso especial aí do Auto Control, dando sequência aqui na programação do seu Aldeia Classic. Muita música bacana, ainda tem por vir, hein? Agora que nós estamos na, com 34 minutinhos da primeira hora do programa Aldeia Classic, você que está em casa, está no seu carro, está feliz, está conectado com a gente, seja feliz e está bem conectado e está bem sintonizado na melhor Aldeia FM e o programa Aldeia Classic. Aquele encontro marcado toda sexta-feira com a reprise no sábado é aqui. Não tem outra não, hein? Sucesso em primeira mão. Quero deixar um beijo a cada um de vocês que sempre tá junto com a gente aí, trazendo para você esses grandes clássicos num programa feito especialmente para você que ama boa música. Então aumenta o volume do teu rádio, porque a sequência continua. Aqui é só sucesso.
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0: 23h33.
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4: Olá, ouvinte, hora de aumentar o som, está no ar o Capítulo Rock. E hoje vamos destacar para você um dos maiores frontmans da história do rock mundial, Sir Mick Jagger, em sua carreira solo, sem os companheiros de Rolling Stones. Vamos trazer para você

0: faixas de 4 álbuns que ele lançou entre 1985 e 2001. São eles She's the Boss, Primitive Cool, Wandering Spirit e Goddess in the Doorway. Desnecessário, mas importante lembrar que estamos falando de um cara dono de um carisma, de uma versatilidade, de uma longevidade que influenciam gerações e gerações de roqueiros ao longo de décadas em todos os continentes. Um dos nomes mais importantes da história do rock mundial, sem dúvida, né, Bruno Lourenço?
1: Pois é, Celso, é o Ney Mato Grosso lá de fora.
0: Essa foi dose.
1: Mas pela longevidade,
0: é
1: pela,
0: isso mesmo, Maurício,
1: pela presença de palco, viu?
2: Pois é, eu quisera eu ter um décimo de energia que o Mick Jagger tem nos palcos, viu? O cara é sensacional.
0: É demais.
2: Bom, Michael Philip Jagger nasceu em Dartford, na Inglaterra, em 26 de julho de 1943. Portanto, ele está com 82 aninhos de idade atualmente. Aos 19, ao lado do amigo de infância Keith Richards, ele iniciou sua trajetória com os Rolling Stones, uma das maiores bandas de todos os tempos e que já vendeu mais de 240 milhões de discos. É brincadeira, hein?
0: Não, esses caras aí, esquece.
1: E durante a década de 80, né, período em que a relação com o Richards estava bastante abalada, ele decidiu investir numa carreira solo paralela. Em fevereiro de 85, chegou às lojas o álbum She's the Boss, seu primeiro trabalho independente do grupo, né? Com o qual recebeu disco de platina lá nos Estados Unidos.
0: Já começou bem, estreou bem, né? E esse mesmo ano, é curioso, o Mick Jagger se apresentou sem os Stones naquele show beneficente Live Aid, memorável pela apresentação, entre outros, do Fred Mercury.
1: Acabou marcando o Dia Mundial do Rock, né?
0: Exatamente.
1: Por
2: tem
1: conta
2: até
1: do
2: capítulo
1: show.
2: Rock disso aí.
0: Exatamente. Exato. Ele cantou no festival com a Tina Turner a faixa It's Only Rock and Roll. E também por meio de vídeo, ele fez um dueto com David Bowie em Dance in the Street, single que eles tinham lançado naquele mesmo ano.
1: E voltando ao álbum aí, She's the Boss, as gravações desse trabalho contaram com participações de peso, né? De grandes nomes da música mundial, entre eles Herbie Hancock nos teclados, Jeff Beck e Pete Townshend nas guitarras. A sonoridade do álbum é bem a cara daqueles anos 80, né? Muitos sintetizadores e baterias eletrônicas nos arranjos, uma pegada mais pró-pop rock, né? Do que o blues rock clássico característico dos Stones.
0: Pois é, inclusive esse era um dos motivos de desavença do Mick Jagger com o Keith Richards, né? Enquanto o Richards queria manter mais aquele blues rock mesmo característico dos Stones, Mick Jagger sempre foi mais moderninho, né? E seguindo as tendências também das décadas. Bom, a gente vai conferir então um pouco desse trabalho aí do Mick Jagger no álbum She's the Boss no primeiro bloco que vai começar agora mesmo. Abrimos com Half a Loaf, depois Heart Woman, linda balada, e fechamos com Just Another Night, um dos maiores sucessos da carreira solo do Mick Jagger.

0: Bom demais, Mick Jagger, viu, galera? Com e sem Stones, o cara arrasa. Bom, 2 anos depois do sucesso de She's the Boss, o Mick lançou, em setembro de 87, seu segundo trabalho solo de estúdio, Primitive Cool. Esse álbum não teve uma recepção tão boa quanto o anterior, fazendo com que o vocalista, inclusive, desistisse das turnês promocionais que ele faria pela Europa e os Estados Unidos.
1: Ele apresentou o repertório desse disco em shows no Japão, na Austrália e também na Nova Zelândia, destacando faixas como Let's Work, uma parceria do Jagger com Dave Stewart, integrante aí do duo britânico Eurythmics, e também assinou com Jagger a coprodução do álbum. Esse disco também contou com a participação pra lá de especial do Jeff Beck nas guitarras.
2: E outra diferença marcante em relação ao álbum solo de estreia é que Primitive Cool trouxe uma sonoridade mais rock and roll e menos pop rock do que em She's the Boss. O disco foi gravado na Holanda e em Barbados.
1: Um dado curioso é que no ano anterior, 1986, os Rolling Stones haviam lançado o álbum Dirty Work, mas os conflitos entre o Mick Jagger e o Keith Richards andavam tão acirrados que o vocalista se recusou a excursionar com a banda, preferindo continuar a investir na sua carreira solo.
0: Muito bem, mas como a gente não tem conflitos aqui no capítulo rock, a gente vai é de música mesmo. Vamos direto para o segundo bloco, com 3 faixas desse segundo álbum solo da carreira do Mick Jagger, Primitive Cool. São elas Peace for the Wicked, depois a faixa título Primitive Cool e fechamos com True Away. Solta o rock, José Valdo!

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0: E vamos agora para um rápido intervalo. Voltamos já com mais trabalhos solos da lenda Mick Jagger aqui no Capítulo Rock. Não saia daí!
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4: Está de volta o Capítulo Rock, que hoje traz para você um apanhado da carreira solo de Mick Jagger. Depois de lançar Primitive Pool em 1987, que a gente conferiu antes do intervalo, ele só apresentou um novo trabalho de estúdio sem os Stones 6 anos depois, justamente o álbum Wandering Spirit, que saiu em fevereiro de 1993. Aliás, o único dele naquela década de 90. Esse disco foi produzido em parceria de Jagger com o norte-americano Rick Rubin, ex-presidente da Columbia Records, que já trabalhou também com nomes como AC/DC, Aerosmith, Metallica, Lady Gaga, Linkin Park, Johnny Cash, só para citar alguns. O cara fera demais, viu?
0: É mesmo, hein? E nas gravações desse terceiro álbum solo, o Mick Jagger contou mais uma vez com a participação de convidados bastante especiais. Para ele era fácil, né? Como, por exemplo, Lenny Kravitz, vocais na faixa Use Me, e o baixista Flea, do Red Hot Chili Peppers, nas faixas Out of Focus, Use Me e I've Been Lonely for So Long. Mas o single que realmente emplacou nas rádios naquele momento foi Don't Tear Me Up, que chegou a liderar o ranking da revista Billboard por uma semana. E a gente vai perceber no próximo bloco que esse disco tem uma sonoridade mais crua de rock and roll, com o uso de menos sintetizadores que nos trabalhos solo anteriores do Jagger.
4: Vamos conferir então?
0: Bora!
4: Então vamos direto, Josevaldo. A gente abre com 3 faixas de Wandering Spirit, terceiro álbum solo da carreira de Mick Jagger. São elas Don't Tear Me Up, Use Me e fechamos com Wired All Night.
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0: Bom demais, Mick Jagger, gente. Vamos seguir com mais trabalhos solo dele aqui na nossa pauta de hoje do Capítulo Rock. Em novembro de 2001, 8 anos depois de Wandering Spirit, ele lançou seu 4º álbum de estúdio sem os Stones, Goddess in the Doorway.
1: E entre os produtores desse álbum estava ninguém menos do que Lenny Kravitz, que já havia participado das gravações do álbum anterior. Também foi o primeiro disco solo do Mick Jagger, que saiu pela mesma gravadora dos Stones, a Virgin Records.
0: Quer dizer, o cara conseguiu 2 contratos, né? Um com a banda e um solo.
1: Melhor dos mundos, né?
2: E tudo com uma virgem.
0: Fraquinho, né? E acaba de adentrar os estúdios da Rádio Senado aqui, para nossa alegria, o sumido Nilo Barros. Nilo, por onde andei enquanto você não nos procurava?
3: Grande Celso, grande Bruno, grande Maurício. Eu estava andando calmamente quando eu ouvi que vocês falavam de Mick Jagger. Não tinha como não vir correndo. Tô até arfando aqui no estúdio, porque eu sou amante desses trabalhos solo do Mick Jagger, especialmente o Spirit, esse que você falou agora há pouco, do bloco anterior. Eu acho ele maravilhoso. Aliás, é um LP que eu toco o tempo todo em casa.
0: Pois é, e a gente estava comentando aqui a facilidade, né, Bruno, que o Mick Jagger sempre teve de chamar convidados. Quem recusaria
2: um convite? Quem recusaria um convite de Mick Jagger?
0: Pois é.
2: Agora, Goddess in the Doorway foi o último trabalho solo lançado pelo Mick Jagger, que naquela época já tinha voltado às boas com Keith Richards e companhia, né? E retomado o papel de frontman dos Rolling Stones, com quem, aliás, sempre fez muito mais sucesso comercial, com vendas de milhões de discos e turnês gigantescas.
3: A propósito, né, Bruno, em 2011 ele ainda lançaria o álbum Super Heavy, né, que é um projeto do grupo formado por ele, também pela Joyce Stone, o Dave Stewart e o Damien Marley, que é filho do Bob, né, que misturava rock, reggae, pop, eletrônica. Aí a gente pode até deixar para outro programa, porque sempre tem assunto para Mick Jagger, né, Celso?
0: Exatamente. E esse tem uma pegada realmente bem, bem pop, bem eletrônica, menos roqueira mesmo. Vamos para a música, então?
2: Bora.
0: Então, Nilo, chama para nós o último bloco aí, por favor.
3: Então, vamos de Goddess in the Doorway, né? A gente vai primeiro com Visions of Paradise e fecha, então, o bloco e o programa, né, Celso? Com God Gave Me Everything.
0: Isso aí. Viva aí, Josi.

0: E não dá tempo para mais nada. O capítulo rock de hoje, com destaques do trabalho solo de Mick Jagger, termina aqui. Esperamos que você tenha gostado. Produção e apresentação de Celso Cavalcante, Bruno Lourenço, Maurício De Sante e Nilo Bairros, no frigir dos ovos. Nos trabalhos técnicos, Josevaldo Souza.
1: Obrigado, gente. Ainda deu para bater nessa porta, entrar e participar do finalzinho. É menos uma falta para mim, Celso?
0: meia presença.
2: Lembrando aí que no site senado.leg.br/rádio você pode ouvir novamente esta e todas as edições do Capítulo Rock, do primeiro até o último programa. E a gente também está no Instagram. Siga o nosso perfil por lá.
0: E na semana que vem a gente tem mais um Capítulo Rock inédito para você. Até lá, gente.
3: Até a próxima.
2: Falou, galera.
1: Tchau aí, gente. Valeu.
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3: Zero hora e 32 minutos.
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10: Aqui fala Jussara Mendonça, trazendo para você blues, derivações e influências. No programa de hoje, o astro britânico Slash, apresentando temas do segundo disco solo de estúdio, Orgy of the Damned.

lançado em maio de 2024, um álbum de blues rock recheado de 12 temas e convidados especiais. Eu começo tocando um clássico de Willie Dixon, Hootie Coochie Man, revelando Slash acompanhado do guitarrista e vocalista texano Billy Gibbons. Alma Blues apresentando Slash e Billy Gibbons interpretando Hootie Coochie Man.

Agora, o cantor de rock norte-americano de Michigan, Iggy Pop, apresenta Awful Dream, um tema de Lightning Hopkins, no encontro memorável com o guitarrista Slash, destaque do Homo Blues de hoje.

Alma Blues, destacando o segundo disco solo de estúdio de Slash, Orgy of the Damned, lançado em maio de 2024, um álbum de blues recheado de convidados. Saul Hudson, conhecido mundialmente como Slash, nasceu no dia 23 de julho de 1965. Está na estrada desde 1981. Sua especialidade, hard rock, heavy metal, blues rock. Eu toco para você Crossroads, de Robert Johnson, com participação especial do guitarrista Gary Clark Jr. Alma Blues apresentando o encontro dos guitarristas Slash e Gary Clark Jr.

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1: Born Under a Bad Sign, de William Bell e Booker T. Jones, é mais uma composição do álbum de Slash, Orgy of the Damned, lançado em 2024. Alma Blues apresentando o guitarrista Slash, do Guns N' Roses, num encontro memorável com o lendário vocalista britânico da banda Bad Company, Paul Rodgers.

Key to the Highway, de Big Bill Brunze e Charlie Seeger, você ouve com o guitarrista Slash e a cantora Dorothy Martin de Los Angeles, numa versão bem eletrizante. Alma Blues apresentando Slash e Dorothy Martin.

Living for the City, de Stevie Wonder, eu toco para você, interpretada por Tash Neal, vocalista da cena nova-iorquina. Alma Blues apresentando o guitarrista Slash no encontro palpitante com Tash Neal.

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1: Alma Blues agora trazendo a inspiradora Metal Chestnut, de autoria do guitarrista britânico Slash.

Eu prossigo com Killing Floor, um tema de Chester Burnett, o famoso Howlin' Wolf, com participação especial do vocalista Brian Johnson, da banda de hard rock australiana AC/DC e de Steven Tyler na harmônica. Alma Blues apresentando o guitarrista Slash no encontro com Brian Johnson do AC/DC.

Eu me despeço com o standard do rock, The Pusher, um tema de Roy Axton, interpretado pelo cantor Chris Robinson, criador da banda Black Crowes. Alma Blues apresentando a guitarra de Slash, mais o vocal e harmônica de Chris Robinson em The Pusher.

0: Aqui eu termino mais uma edição do Alma Blues, hoje com o astro britânico Slash, apresentando temas do álbum de blues Orgy of the Damned, lançado em maio de 2024. Slash nasceu no dia 23 de julho de 1965. Está celebrando 59 anos.
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2: Hora certa!
3: 1:34.
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One more time. Obrigado. Senhoras e senhores, uma salva de palmas para o senhor Arnaldo Antunes.

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leva até vocês mais um programa da série a série. Dedique uma canção a quem você ama. Eu tenho aqui em minhas mãos uma carta. Uma carta de um ouvinte que nos escreve e assina com um singelo pseudônimo de Maricá.

0: Ela é mais de 200. Nota dessa aqui, três notas dessa. Cara, não, tio?
1: Pra mim, vedão na quarta.
0: Não, se não der, tá bom.

Tá tudo bem mesmo. Tudo bem mesmo. Tô sentindo, parece que tá muito bem. Se não quiser, me parece que amanhã, viu?

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1: Certa! 7 horas e 28 minutos.

0: 7:40.
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0: Cariocas, mineiros, pernambucanos, vocês do Brasil inteiro, que são o melhor público do mundo aqui com a gente. Obrigado mais uma vez. Cara, vocês são foda demais da conta.
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1: Hora certa! 9 horas e 29 minutos.
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maldades e malquerências. Que os nossos corpos, tocados por vossas águas salgadas, libertem-se, em cada onda que passa, de todos os males materiais e espirituais.

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Kinder. Bonita, hein? Tem que andar com fé mesmo.

0: De avião, de carro ou a pé, pra ser vitorioso tem que andar com fé.
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0: Bom, linda, tá maluco, né?
1: A mim.

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0: Salve.
1: Não, não. Senta. Senta. Não, não. Senta. Não, não. Vai sair legal. Senta. Então tem que dançar, dançando. Dançando.

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1: Hora certa.
2: Bom dia e a hora certa.
3: 11 horas e 3 minutos.
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3: Hora certa!
4: Bom dia e a hora certa.
5: 11 horas e 25 minutos.
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7: O que mais queira?

beleza? Originais do samba convidam pra dividir esse swing com a gente. Joãozinho Carnavalesco, chega mais, compadre.

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0: André. E nós aí de novo pra falar de amor, né, pai?
1: Porra, obrigado, Joane. Vou chegar aí no teu samba um pouquinho.
0: Tamo junto.
1: Demorou.

0: favor, João. Obrigado.
1: Nada não, velho. Aliás, afinal de contas, a gente tinha que registrar, porque o nosso primeiro samba feito, né?
0: Pode crer, e com emoção, né?
1: Nasce lá embaixo.
0: Olha.

0: Foi!
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Alô, Rocinha, alô, Vidigal. Tem gente aqui do centro aí. Santa Teresa, Providência, Praça da Bandeira, Estácio, Rio Comprido, Lapa, Catete, Rora. Tem gente lá na Zona Oeste aí. Alô, Bangu, Campo Grande, Realengo, Padre Miguel. Tem gente lá na Baixada aí também. São João de Meriti, Nilópolis. Alô, Caxias. E do subúrbio? Tem gente do subúrbio aí? É. Meia. E gente dentro. Piedade. Quintino. Cascadura. Pula. Oswaldo Cruz, Beto Ribeiro. Marechal, Deodoro. 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
1: 13h22.
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0: 11:28.
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1: 15 horas e 25 minutos.
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1: 15 horas e 40 minutos.
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0: Caio, porque senão segura o Caio e sai dentro livre na área. Falta perigosíssima, há uma conferência no time da Araguaína, o Israel tá ali na frente da bola, o árbitro também aceita a conversa passivamente de todos.
1: Verdade. Tá lá ajeitando, tem o Rafael Leão, assumiu a bola, vamos ver quem é que vai cobrar, né? Vem ali também o 10 da equipe do Araguaína, 4 homens na barreira, é perigo, vamos ver. Preocupação total do Lemos, orientando a sua barreira, é uma falta perigosa, ele vai jogar direto, vai ser autorizado, vai correr, pé direito pra fora, Paulo!
0: Hoje os deuses estão cercando, estão protegendo a defesa do Independência e o Rafael Bretas. Porque essa bola que bateu no Clau, ela ia entrar no gol, mas ganhou altura e foi embora pro fundo. Tinha a chance, teve a chance, tinha condições. O Clau 25, o time da Araguaína desperdiça mais uma oportunidade, segue perdendo por 1-0.
1: 17 horas 47 minutos no Acre, tempo e placar do jogo. Quarenta e um minutos passados, segundo tempo, no placar do governo do ar que trabalha para cuidar das pessoas, tá lá.
2: Independência.
3: Araguaína.
1: 0 e é falta, Paulo.
0: Ah, o Ronaldo reclama, mas aí eu acho que é o momento do jogador também jogar com a inteligência, né? Porque o time da Araguaína vai vir para trás do empate. E foi muito bem feita a parede ali pelo Alan, e aí o Ronaldo, né, caiu na dele, falta, o árbitro estava muito próximo, anotou, tem lá na cobrança o Viana e tem também o Gabriel William e os demais todos dentro da área, lá vem a Araguaína.
1: Ah, vem Araguaína, Bretas encostado no poste direito, orientando a barreira tricolor, vem Viana. Tem também Gabriel William. Melhor posição para o Viana. Saiu o Gabriel. É Viana mesmo. É. Ele vai jogar direto. Vamos ver a expectativa formada para a torcida tricolor. Para o pessoal lá de Tocantins. Roda ele o pé direito. Tira ali o jogador Independência, mas a bola voltou, ficou dominada ali com o Ilha, Ilha jogou Independência, todo recuado, já jogou lá pelo lado esquerdo, lá vai o Rafael França, lá na sobra, ficou, cruzou, passou, tira e caca, bola fica com Bruta, Paulo.
0: Bola viva, bola disputada na área, tem também o Raul Leandro, o Rafael Leandro, teve também o Caio, teve o Robinho, e ela acabou escapando livre nas mãos do Bretas.
1: E lá vai o tricolor, lá vai, tocou, defendeu o goleiro Alberto.
4: A jogada que veio pela esquerda chegou ali no número 25, que é o Thiago Leite. Ele serviu aqui o Matheus Lemos, que bateu no contrapé do Murilo, que tirou a bola. O Matheus não acreditou, mas ela não saiu. Já tá quase, quase Independência do contra-ataque. Chega.
1: Essa jogando o time tricolor, falta, Paulo.
0: É, falta lá na intermediária e vai ter uma modificação no Independência, né? Tá, vamos ver ali, deixa virar a placa. É o 3, Jackson.
1: Vai entrar o 3.
0: Não, vai sair o 3.
1: Não, vai entrar o 3. Vai sair o Lemos.
0: Tá saindo o Lemos, inclusive ele tá caído lá no gramado. E aí o time da Araguaína tem pressa, né? Pra retirada do jogador do Independência, né?
4: Ô, Paulo.
0: Oi.
4: O Lemos, quando viu a placa subir ali,

0: ele se jogou no chão e segurou a perna. Não tava sentindo nada.
1: Pois é, né? Isso aí às vezes atrapalha. E vai entrar o Lucas Lobo. Vai fechar de vez o Ivan Mazuia. Eu não sei se é ele ou se é o João Paulo que comanda ali na beira do campo.
2: É.
1: Lucas. O Paulo não tem curso de piloto, viu?
2: É, né?
1: Como ele.
2: Vai fechar. Vai ficar. Time do Araguaína, vai dominando bem lá pelo lado esquerdo, vem Ronaldo, lá vai pé direito, foi travado Diogo, um gigante, bota a bola pra fora. Já vamos caminhando para os 45. Quantos minutos?
1: Deu 8.
2: 8. Independência. Se segura, Independência. Vai descendo o time do Araguaína. A bola vai sobrar, vai ficar dominada com o Alan. Alan deixou para Gabriel Ilha. Para Alan. Alan domina. Jogou lá para a grande área. Subiu o Lobo, cabeça na bola. Fica dominada ali com Douglas. A bola vai ao fundo, Paulo.
1: Pantera limpou ali, desbravou a defesa do tricolor. Quem chegou para fazer o corte? Foi o lateral Rafael França, bico na bola, escanteio, lá vem o Alan Calberg, 1-0 Independência.
2: 45, vamos até os 52, a bola foi jogada, cabeça na bola ao fundo, Paulo.
1: Tá de plantão, Zé, tá de plantão. Ela viajou no meio da defesa do Independência, o Eduardo, inteiraço. Meteu a testa e todo mundo orando, ela foi pra fora. Tiro de meta pro Rafael Bretas. 1-0 Independência.
2: 46,
0: Rosa. Oi. É, rapaz, o Fernando tá caladinho aí, né? Porque tá 1-0 para o Atlético Paranaense.
2: É. Ele não olha, não. A bola sobrou, ficou. Vem ali, vem de qualquer maneira. O jogador que é o Léo, o Japão. Ixi, se chocaram ali os dois, o Leite com o zagueiro do Aragolina. Já vai descendo, fica ali com o Alan. Alan domina, já deixa, ficou aqui para o Ilha. Ilha para Alan. Alan já jogou, deixou aqui para Gabriel Ilha. Já vai descendo, já vai trabalhando. Dominando, vamos até os 53, já estamos com 47, 47 minutos, voltou a Araguaína, fica ali com o Ilha. O Ilha já joga, já deixa para Klaus para Gabriel Ilha, na pelo lado esquerdo, já tocou, já trabalhou, procurava Robinho, vem o Rafael, mas ele marca falta, Paulo.
1: Falta, Rafael, né, parou, é aquele ditado agora, né, é a defesa. Ataque contra a defesa. Independência toda aqui atrás. E Araguaína pressionando. Lá vem outra falta. Lá vem o Viana. Segue 1-0 tricolor.
2: E lá vem bola na área tricolor. Já estamos caminhando para os 48. Lá vai o Viana. Vai jogar na área. Perigo para o tricolor. Jogou cabeça na bola ali do Israel. Ela vai sobrar, vai ficar, terminou ali o Alan, jogou, subiu, nas mãos do Brito, Paulo.
1: O Eduardo ainda conseguiu, entre o Diogo e o Lobo, cabecear essa bola. Só que foi no canto de esquerda onde estava o Bretas que fez a defesa. Bola perigosa, boa defesa do goleiro do Independência. 1-0, vence o tricolor.
2: E lá vai o tricolor ali com Dalmoro domina, pode tocar. A bola passou. Vai ficar dominado aqui com o Robinho deixou para Alan. Alan para Gabriel Ilha. Lá vai ele pelo lado esquerdo, 48. Vamos até o 53. Lá vai dominando. Ele vai colocar a bola em movimento. Já deixou. Pé direito para fora, Paulo.
1: É, o desespero já bate, né? A gente já percebe. O time da Araguaína já batendo o desespero, querendo resolver. Sem aquela jogada pensada, trabalhada, era a base do vamos ver do que dá, segue perdendo por 1-0.
2: 49.
0: Fabinho Personal está ligado. Hoje estou ligado, escutando em casa.
2: Pois é, um abraço para ele. Olha lá, a Araguaína tocou bem ali, o Ronaldo. Sobrou, vai ao fundo, Paulo.
1: A jogada dele aqui pelo lado foi coisa, não sei lá dizer o que, mas a jogada dele aqui do jogador do time da Araguaína, o 25, meu amigo, quase o 26, né, fez essa jogada. Bola do fundo, tiro de meta, Levião Britas para cobrança.
2: 49, já vamos caminhando para os 50, vamos até os 53. A bola vai sobrar, picar para Gabriel Ilha, a jogada toda por lá, lá vai ele, vai dominando. Araguaína na coxa, procura o gol de empate, 50. Tem 3 minutos para Independência segurar. A bola vai ficar com o Ronaldo. Toca na bola, ela vai. Já fez a cobrança, olha o perigo. Sobrou, picou. Cuidado ali com o pênalti. Sobrou, cabeça na bola, tricolor valente. Guerreiro, nesses minutos finais. Olha pelo lado. Invadiu, olha lá. Toca. A bola, Ronaldo tira. Ficou caído o jogador do Independência. Ficou sentindo. Lá vai. Cabeça na bola. Ela sobrou para Leite. Leite domina. Domina bem, Leite. Olha aí que ele vai fazer sozinho. Olha aí. Olha lá,
0: Alberto, tocou no braço do Rafael, do Eduardo, ele ampliou o espaço, o Leite já tinha errado o toque, porque ele ia jogar aqui na esquerda, e aí vai ganhar tempo.
1: Mas esse nome é muito ruim, Alberto.
0: Cartão, cartão para o número 4, Eduardo, por reclamação.
2: 51 minutos. Ó, faltando dois, tricolor ganhando. O Japão jogou, olha o que o Japão fez, corta a bola pela lateral, estão querendo se livrar da...
1: Tá lá um Anselmo no Independência, viu? Aquela parada tradicional que vai aumentar em mais um minuto isso aí.
2: Falta, Alberto.
0: Falta do Lobo, já rapidinho ali, foi em cima do número 23 ali, o Robinho, vai pra bola ali, o Alan e também o William.
1: Tá saindo o Pitel, tá vindo o Anselmo com a 20, Pitel com a 7 deixando o campo, e o Anselmo vem pro jogo com a 20.
2: É, Anselmo com a 20, tá segurar o jogo aí no meio, né? A bola foi tocada, Araguaína todo lá na boca da botija do tricolor. Já está jogando Alain. Termina o jogo aos 52. O árbitro colaborou. Faltava um minutinho. 52, ele termina, Alberto Paulo.
1: Guardar aqui o time do Independência, que os jogadores comemoram muito, porque aí o Independência tem outra dimensão no jogo do domingo contra o Galvez aqui às 16 horas. Então, muita comemoração dos jogadores do Tricolor aqui no gramado e os jogadores da Araguaína ali estanuados, cansados, e aqui o time do Independência consegue um resultado muito importante diante do time da Araguaína, né?
0: É, porque o time da Araguaína ninguém quer falar, né? Passando todo mundo aqui de cara feia depois dessa derrota de 1-0 para o Independência. Na verdade, o Independência conseguiu 4 pontos nessa disputa com a Araguaína, né, Paulo?
1: É, o Independência sai do jogo com a Araguaína sem derrotas, né? Depois de ter empatado lá, o Ronaldo chega aqui. Quando não dá na técnica, tem que ser desse jeito.
3: É verdade. Hoje foi um dia de superação, né? Devido também às condições do campo, às condições do clima, né? Choveu bastante, o campo ficou um pouco empoçado, então foi do jeito que precisou, né? Pra vir a vitória.
1: O importante é que nesses dois confrontos, vocês conseguem 4 pontos. Um empate lá, aquele jogo que você deixou o campo machucado, e hoje, uma vitória que dá uma outra dimensão para o jogo do sábado, do domingo contra o Galvez.
3: Com certeza, agora são três decisões para nós, né? Três jogos de extrema importância que a gente tem que continuar somando ponto para poder conseguir a classificação.
1: Valeu, Ronaldo, obrigado aqui. Fala aqui, Dalmor. Eu perguntei pro Ronaldo aqui que quando a coisa não funciona, não vai na técnica, tem que ir desse jeito com muito sofrimento.
4: Sim, com certeza. Hoje ainda o campo também choveu pra caramba aí, prejudicou um pouco a gente, mas a gente conseguiu sair com a vitória, os três pontos, que é o mais importante pra gente hoje.
1: O time agora ganha sobrevida na competição e vai jogar suas fichas contra o Galvez no domingo.
4: Sim, com certeza. É importante essa vitória da gente hoje, a gente ganhar confiança e chegar forte aí pro confronto contra o Galvez.
1: Como é que estão as coisas lá no Independência, o Dalmoro?
4: É, a gente segue trabalhando firme, em busca dos resultados. E segue tudo tranquilo pra gente conseguir a próxima vitória na próxima partida.
1: Obrigado aqui, o Dalmoro. O Israel, chega aqui. Chega aqui, por favor, tem lá.
5: Eu mesmo?
1: É você. Você fez o gol.
0: Não, você é ele.
1: Cadê o Israel? Você. Ah, chega o Matheus, chega aqui, Matheus. Fala aqui, você teve que deixar o campo. As coisas, quando não funcionam, não vão na técnica, tem que ir na superação. E o Independência hoje consegue um resultado que põe o time nessa luta para chegar à próxima fase.
5: Com certeza, foi como eu falei, hoje era uma final pra gente. A gente sabia, a gente vinha pecando, né, em alguns jogos, e a gente se fechou ali no vestiário falando que hoje seria um jogo de uma final, que era para, se não fosse na técnica, na raça. E esse jogo foi isso aí, na raça, todo o tempo, nosso time se doou e podemos sair com essa vitória, graças a Deus.
1: Próximo domingo, confronto decisivo contra o Galvez.
5: Com certeza, vamos trabalhar bem, forte a semana, para chegar capacitado e com certeza conseguir esses três pontos.
1: Parabéns pelo resultado.
5: Obrigado.
1: Vai o Lemos.
0: Cadê? Então aqui, Paulo, tem aqui o Araguaína. Hoje não deu, né? O time queria a vitória para consolidar já a classificação, mas vai deixar para casa, Alan?
6: Com certeza, né? A gente sabia que ia ser um jogo difícil, né? A equipe qualificada do Independência. Ah. A gente criou, ao meu ver, a gente foi soberano no jogo, mas infelizmente futebol é isso, né? A gente errou uma bola, que eu acredito que eles chegaram, foram eficientes, fizeram o gol e ganharam o jogo. Então agora é levantar a cabeça, a gente tem uma viagem dura, né? Mas tem um jogo dentro de casa e a gente com certeza vai fazer de tudo, trabalhar bem a semana para conseguir a nossa classificação.
0: Aquele seu chute ali com o arco lá para pegar o lado, o Bretos fez grande defesa, você reconheceu e foi lá conversar com ele.
6: Não, com certeza, foi uma belíssima defesa dele. Eu até falei para ele, essa bola ganha jogo, e ganha jogo, porque talvez se ele tivesse, não tivesse defendido ali, a gente abriria o placar e tenho certeza que seria outro jogo.
0: Tá certo, tá aí o Alan, capitão da equipe do Araguaína, Paulo.
1: Aqui com o Diogo, e a pergunta é a mesma, né? Depois de um sofrimento imenso da primeira etapa, um segundo tempo, o Independência faz o gol, e depois vamos tirar dele lá de frente da defesa. O importante é que o time ganha sobrevida, fica ali próximo do Galvez, que é o quarto colocado, e no domingo decide.
6: Primeiramente, boa noite, é isso aí, mano. Futebol é duelo, todo jogo, a gente não fez um bom primeiro tempo, mas conseguiu colocar a cabeça no lugar no segundo, e eu fui feliz no cruzamento, o Raio foi feliz no gol, e graças a Deus a gente conseguiu sair com os três pontos essa noite.
1: Pronto, já tá, já pensar no Galvez, eu sei que vocês agora vão comemorar, porque foi um resultado importante, mas já falar desse jogo, que pode já deixar vocês acima nessa classificação.
6: Com certeza, não, na verdade, descanso não tem, né? A gente tem que focar 100%, semana inteira, dia todo, então é focar pro próximo jogo e para que a gente possa sair com os três pontos.
1: Obrigado, portanto, Diogo aqui, que participou do lance do gol, bola cruzada, Israel de cabeça fez o gol, agora estou aqui ao lado do Ivan Mazuia. Bem, depois do primeiro tempo, o que você conseguiu arrumar lá no vestiário, Ivan?
7: Bom, a chuva atrapalhou um pouco a nossa estratégia, que era um time mais ofensivo, para tentar surpreender o Araguaína e fazer com que eles, ao invés de tocar a bola ou transitassem, deixassem a bola no nosso pé. Então não deu para jogar dessa forma, e aí, o que nós precisamos fazer foi tirar dois jogadores leves que tínhamos e com um técnico individual, que é o drible, né, que é o Kaká e o Cauã, e colocar dois jogadores que têm um pouco mais de força, para tentar adaptar o gramado, que hoje estava um pouquinho pesado, apesar da excelente condição, por ter suportado, né, essa chuva toda. Aí nós colocamos o Monteiro e o Israel, isso deixou a equipe um pouco mais próxima, né, que estava muito espaçada na primeira etapa, e creio que isso fez com que a gente equilibrasse o jogo e fizesse o gol da vitória.
1: Agora, já pensar no Galvez, um jogo importante, jogo chave, domingo, 16 horas aqui mesmo na arena. Como vai ser essa semana? O que? Agora não tem aquele negócio, não. Todo mundo sabe quem é, como todo mundo joga, todo mundo conhece todo mundo. Como é que vai ser essa Independência? Jogo que pode colocar você no G4.
7: É verdade, ainda também tem o Porto Velho que empatou com o Guaporé, ou seja, embolou mais, né, essa situação. Tem Galvez com 10, Porto Velho com 11, a gente chegando a 8, então a gente vai precisar jogar de igual, equiparar também um adversário que se sobressaiu nos duelos diretos que nós tivemos, né, tanto pelo campeonato estadual quanto no primeiro turno da Série D, e tentar ser melhor com o adversário. Claro que isso é difícil, tem um bom treinador ali, jogadores que têm experiência e adaptação na Série D, mas a gente precisa iniciar terça-feira e tentar, dentro disso, né, que foi falado, que as equipes já se conhecem, tentar achar alguma estratégia para surpreender o adversário, mas creio que eles também já devem estar trabalhando para isso.
1: Eu não vou usar o termo revanche, mas é a hora da forra.
7: Precisamos, não vai ser fácil. A gente respeita, e eu saliento isso muito, o trabalho que o Galvez vem fazendo nos últimos anos, da base feminina ao profissional, a seriedade, né, do presidente Igor, do Maurício também, que está lá. Mas a gente precisa, não é nem a questão da revanche, mas a questão que a matemática vai nos empurrar para isso, como era esse jogo, né? Essas últimas rodadas têm sido corda no pescoço e faca nos dentes, se a gente quiser melhorar o nosso ano e esquecer aquele primeiro semestre oscilante e opaco que nós tivemos.
1: Volta amanhã ou só na terça?
7: Na terça, campo muito pesado hoje, então amanhã, no máximo, uma recuperação, mas algo que não envolva aí bola, né? Que seja mais trabalho do GDS na fisioterapia, do Jota na preparação física, e no máximo situações de vídeo, já pensando em correção da equipe e próximo adversário, mas treino efetivo só terça-feira.
1: Estão liberados para dar aquela volta hoje?
7: Hoje pode, né? Hoje é o momento, até amanhã pela manhã. Eles também precisam, né? A gente cobra muito isso, mas o jogador não é de ferro, né? Sabendo o momento, sabendo a hora, não tem como a gente impedir isso. Mas agora é o momento mesmo, né? Várias semanas aí a gente trabalhou, não saímos com os 3 pontos e precisamos, né, abster do nosso momento de folga. Até pela cabeça, né? Que não fica boa quando a gente não vence. Então hoje eles têm que ter esse momento.
1: Obrigado, Ivan. Valeu.
7: Obrigado, eu que agradeço.
1: João, por que tu olhou o João Paulo, que é o homem do futebol, quando eu perguntei se estão liberados?
8: Vai todo mundo hoje pra barca, merece.
1: Inclusive o diretor.
8: Diretor, inclusive o Calixto, tá bem na balada, o Calixto, bem.
1: Ele gosta?
8: Demais, ainda leva as bichinhas daqui, ave Maria.
1: Olha aí, ó, acabou de entregar aí, ó. Fechado aqui o Tricolor, vamos comemorar, vitória importante, porque no domingo, aí sim, vamos medir força, Galvez contra o Independência.
9: Final de jogo de Araguaína, 0.
1: Independência 1.
9: Paulo Roberto.
1: E Alberto Casas.
9: Elie Fernandes.
10: Comenta aí, Raimundo Fernandes.
9: Pois é, guardando as proporções da chuva, que atrapalhou um pouco, o gramado ficou em péssimas condições lá de cabine, feita cabine. O gramado realmente não está resistindo da arena. Deve, se tivesse chovido mais forte, a coisa teria sido pior. Porque foi a chuva num sol quente e quase que danificou o gramado todo. O Independência foi guerreiro essa noite. Ela conseguiu fazer o resultado que precisava. O Araguaína talvez se empolgou com o 6-0 que deu no Maitá. E após uma semana de descanso, não conseguiu achar o gol do Independência, que por sinal fez um gol na bela feitura aos 3 minutos do segundo tempo, quando a bola foi tocada entre Diogo e Lemos, e a bola voltou para o Diogo, que meteu com categoria em cima, no meio da defesa, e o Israel testou para o fundo do gol. A bola bateu bem no canto da trave, lá direito, embaixo do goleiro Murilo. Independência 1, Araguaína 0. Independência agora fica em condições plena de classificação. Para isso precisa ganhar do Galvez. Já passa o time da casa, passa o Galvez, é claro. É um jogo para chamar atenção no final de semana, pessoal vir para cá assistir esse jogo, porque vai ser uma bela partida. Espero que aí, entre os dois, a Criano decida uma vaga para quem vai à próxima fase da Copa da Série D. Portanto, uma partida belíssima. O Independência foi guerreiro, repito, no final, nos últimos 10, 15 minutos. O Ariel ainda pensou todos os jeitos, mas também chegou cansado. E a bola que vinha por trás da defesa conseguiu. O goleiro Breta fez excelente defesa. E a defesa tricolor se portou bem, assim como o meio campo. É o que temos para hoje. Mais detalhes desse jogo no lance esportivo de amanhã, a partir do meio-dia, no Estampo Público Comunicação. Lá embaixo, Paulo Roberto, Alberto Casas. Aqui em cima, o doutor Chico Quinari e o professor Francisco Pereira. Narração do vovô do rádio, Zezinho Melo. Em nome de todos, saudamos com carinho e que Deus nos dê paz. Vai retornar em casa com saúde, revendo a família, e que Deus tenha a todos uma boa noite. Boa noite, Acre. Boa noite, Brasil.
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0: 18 horas e 15 minutos.
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2: Hora certa,
3: 18 horas e 18 minutos.
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